0: gostou, faz barulho, Maceió! Muito obrigado, gente. Aê!
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0: Obrigada, meninos.
1: Obrigado, Marília Mendonça.
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0: Obrigada, Yasmin Santos.
1: Obrigada, amiga. Deus te abençoe, tá?
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0: Paulo e Natan, Israel Rodolfo, obrigado.
1: Boa. Que manda boa.
2: É dois quando não tem o terceiro.
0: Valeu. Paulo e Natan, Israel Rodolfo, obrigado.
1: Boa. Que manda boa.
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0: Valeu! Valeu, Matheus!
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1: Lindo. Jorge Matheus, Sofrência, Fuleiragem.
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1: Lindo. Jorge Matheus, Sofrência, Fuleiragem. Ele é o Santana.

0: pessoa faz barulho aí. Mano.
1: Muito obrigado. Oi, gigante.
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0: Sessão da Tarde.
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0: Que Deus te abençoe, Ana. Obrigado por esse momento. 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Belo Horizonte, Brasil, Minas Gerais, faz barulho, Ana Castela.
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0: Obrigado por ter topado esse convite. Deus te abençoe muito, viu? Sou seu fã.
1: Obrigado.
0: Tamo junto,
1: Deus
0: irmão.
1: Deus abençoe. Tamo junto.
0: Salva de palmas, Pinóquio!
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0: Zezé de Camargo!
1: Leandro Cato!
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0: Uma salva de palmas pras Cristinas.
1: Obrigada, gente.
0: As minhas canarias.
1: Que coisa linda.
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0: Vamos pras Cristinas.
1: Obrigada, gente.
0: As minhas canarias.
1: Que coisa linda.
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0: Salve, Travenha!
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0: só bate palma aí. Sonho de luz.
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0: João!
1: Lu Pereira!
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0: coisa. Você tentou?
1: Eu tentei.
0: Mas não deu certo.
1: Deu certo, não.
0: Tá.
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0: Faz barulho!
1: Olá! Muito obrigado!
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0: 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Chega Fernando e Sonando e Sonando e Sonando e Sorocaba.
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0: Valeu, meu fenômeno! Satisfação. Faz muito barulho pro Ariel aí, gente!
1: Barulho pro Felipe Araújo aí, muito obrigado, Goiânia! Vamos que vamos, é o Esquenta 2!

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0: Boa noite, Uberlândia! Faz barulho aí, Uberlândia, que eu quero ouvir!
1: Que coisa linda, galera!
0: Obrigado!
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3: Bruno Marrone e Diego Vitor Hugo.

0: Obrigado, Diego, Vitor Hugo.
1: Obrigado, Bruno Marrone, por aceitar o convite e cantar essa moda linda com a gente.
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0: Obrigado, Diego, Vitor Hugo.
1: Obrigado, Bruno Marrone, por aceitar o convite e cantar essa moda linda com a gente.
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0: Me alcança que esse é sucesso.
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0: Fortaleza, hein, safadão?
1: Por que tem 7,9? Por que ser assim tão mentirosa?
0: Ué, Fortaleza, hein, safadão?

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1: mas ela é malandrinha. 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Michelle Andrade, muito barulho!
2: Bumbum!
1: Oi!
0: Ei!
1: O quê?
0: Onde você tá?
1: Tô aqui.

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0: Simbora São Paulo, Selaona Prada e Cat Love.
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0: Que coisa linda.
1: Vubô!
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0: Selaona Prada e Cat Love.
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0: Que coisa linda.
1: Vubô!

0: especial.
1: Essa é do tempo que minha avó chupava chiclete.
2: Rapaz, não era chiclete, não, era visgo. Não tinha chiclete naquele tempo, não, cara.
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0: chegar.
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0: Para Barreto.
1: Obrigado, Rafael.
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0: Cláudia Leite.
1: Eu faria mais 10 vezes.
2: Obrigado, obrigado, obrigado, viu?
3: Que honra.
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0: sabe, né?
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0: Danilo Davi!
2: Faz barulho, gente! Explodiu.

0: sentimento, Felipe Araújo.
1: Sim, mano.
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0: feliz. Moleque faz o quê? Bonito demais.
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1: Certeza.
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0: João Neto e Frederico e Hugo Guilherme.
1: Chique demais, meu filho. Tá louco.
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0: Pode ficar melhor, pode ficar melhor. Leva a mão, não.
1: Tem espaço pra você no coração.
0: Fala na mão.

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0: Ficou linda essa na voz de vocês.
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Viva a Lisa e vem. Eu nem precisa se explicar, porque eu sei que esse começo não chegou. 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
0: Tamo junto.
2: Guilherme Benuto!
0: Segura.

0: Obrigado, Jorge!
1: Obrigado, Jorge.
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0: gostou, faz barulho, Maceió! Muito obrigado, gente. Aê!
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0: Obrigada, meninos.
1: Obrigado, Marília Mendonça. Marília Mendonça, quem gostou faz barulho.
0: Obrigada, gente. Obrigada, meninos.
1: Obrigado, Marília Mendonça.
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0: chegando.
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0: 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Felipe Ferrari, segura, menino, é sucesso.

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0: Obrigada, Yasmin Santos.
1: Obrigada, amiga. 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

0: Paulo e Natan, Israel Rodolfo. Obrigado.
1: Que manda boa.
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É difícil. É triste.

0: Valeu! 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
0: Valeu! 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
1: Jorge Matheus, Sofrência, Fuleiragem. Ele é o

0: só faz barulho aí, mano.
1: Muito obrigado. Oi, gigante.
0: Jorge Matheus, quem gostou faz barulho aí, mano.
1: Muito obrigado. Oi, gigante.
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Agrolatina.

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0: Que Deus te abençoe, Ana. Obrigado por esse momento. 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Belo Horizonte, Brasil, Minas Gerais, faz barulho, Ana Castela.
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0: Barulho, Ana Castela.
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0: Tamo junto,
1: Deus
0: irmão.
1: 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Tamo junto.
0: Salva de palmas, Espinóquio!
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0: Uma salva de palmas pras Cristina.
1: Obrigada, gente.
0: As Minhas Canarias.
1: Que coisa linda.
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0: Bom demais!
1: Aí, moleque!
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0: de palmas aí. Sonho de Luz.
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0: gostou, faz barulho. Quem gostou, faz barulho aí. Levanta a mão quem gosta de cavalo, compadre. Ei, a gauchada da serra, o serrano é um grande montador por excelência. Então, pra quem gosta aí, compadre, de cavalo, aqui vai Liberdade Chucra.
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1: É o grupo Canção Nativa, cantando pra você, que é Curia Raiz.

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0: pra tomar um aplauso da Aureléu, não é?
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0: certinho.
1: 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E se tiver caipirinha, é de limão e daqueles azedos que arde os carrinhos. 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
0: Bah, meu, então não vai rolar aquele churras ali no meu AP?
1: Não. Tá louco?
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viaja sem norte quem se agarra aos seus. Aprende ensinando e ensina aprendendo, jamais se esquecendo da existência de Deus. 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Aprende ensinando.

0: esteja com todos para um novo amanhã junto ao Reino da Glória. Se existe uma força que muda a história, desato as esporas e saco o chapéu. Pela luz infinita de amor e bondade, seja feita a vossa vontade, assim na terra como no céu.
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1: Mas meu galo velho, me falaram que era um aplicativo que dava match. 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
0: Mas que...
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0: Tchê?
1: É, mas a Doralice faz umas paradas que nem essa Jennifer aí faz, meu.
0: O que, que ela faz, Tchê?
1: A Doralice faz um mogango, faz uma vaquinha atolada e fora que as gaúchas. As gaúchas são as gaúchas, né, Tchê?
2: Se você gosta...

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0: aberto aqui pra começar a prosa de novo. 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
1: 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É nóis, é clássico. Vamos de

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1: 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Música. É um conselho. Escuta aí.

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1: 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Chega pra cá, irmão! É nóis, é!

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2: 20 horas e 6 minutos.
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2: 20 horas e 6 minutos.
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1: 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Esta canção é uma homenagem pra você, meu irmão João Paulo.

20:41. Vinte horas e 41 minutos.